0: por parte do Concello, as vivendas entregaranse en 2028.
1: Son as 7:23, con Luis González na técnica, TV Media, repasamos as novas de Galicia en Onda Cero.
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